0: Entenderam? Aí, Capuco Leite, aumenta esse samba duro, meu irmão.
1: Petua, petuga.